Una nova esperanza é o primeiro adianto e a canción que dará o título ao segundo álbum dos andaluces Salvar Doñana.

Blue Sky, Danny Redrum recordoume esta de Paris Match dos meus admirados de Style Council, coa voz de Tracy Thorn, sempre fabulosa.

non podemos deixar de recordar o sufrimento do povo palestino. Hoxe, de novo, con esta preciosa nana da música tradicional, con Nai Barghouti, Leigh Ann e Nere Cherry.

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